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0: 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Yeah, man, would you be so brave to actually take on whatever you've been called to do in this world at the very, very young age? 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
2: E a recente aprovação da nova lei de combate à disseminação de informações falsas na Guiné-Bissau abriu um intenso debate público sobre os limites entre o combate à desinformação e a salvaguarda da liberdade de expressão. 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
1: Está na companhia do Serviço de Língua Portuguesa de Canal África, a perspectiva africana que transmite a partir dos seus estúdios centrais de Auckland Park, cidade de Johannesburg, África do Sul. Se é que está nos acompanhando através do www.channelafrica.co.za ou então o nosso e o vosso canal favorito da DSTV 802. Prezados ouvintes, sejam todos bem-vindos ao Ritmos e Cultura. Mas antes, viremos os microfones para atualidades políticas do Serviço de Língua Portuguesa de Canal África.
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1: Saudações mais uma vez. Os candidatos ao cargo de secretário-geral da ONU foram convidados a participar num debate no plenário da Assembleia Geral ao 23 de julho deste ano. São candidatos ao cargo a antiga presidente chilena Michelle Bachelet, o diretor-geral da Agência Internacional da Energia Atômica Rafael Moreno Grossi, a ex-vice-presidente da Costa Rica Rebecca Greenspan, o ex-presidente senegalês Macky Sall, a antiga ministra dos Negócios Estrangeiros do Equador, Maria Espinosa Graças, e a diplomata guiana, Caroline Rodrigues Bickert. O governo da República Democrática do Congo elevou este sábado para 648 o número de mortos e para 1.830 o número de casos confirmados de Ebola, um surto declarado na região leste do país. A Organização Mundial da Saúde, OMS, estima que o vírus tenha começado a circular em Ituri cerca de 2 meses antes da declaração do surto e classificou a epidemia no passado 17 de maio como uma emergência de saúde pública de importância internacional. Dezenas de alunos e professores sequestrados durante um ataque no sudeste da Nigéria em maio foram resgatados pelas forças de segurança, anunciou o porta-voz da presidência nigeriana. Em 15 de maio, homens armados que o exército nigeriano acusou de serem extremistas do Boko Haram, raptaram 46 alunos e membros do pessoal de 3 escolas do estado do Oyo, no sudeste do país africano. O Irã advertiu este sábado que não se considerará abrangido pelo acordo assinado com os Estados Unidos para pôr fim à guerra no Médio Oriente, caso os ataques ao seu território continuem, segundo um representante iraniano das Nações Unidas. As declarações acontecem numa altura em que os líderes iranianos e norte-americanos trocam ameaças com o presidente dos Estados Unidos, Donald Trump, a ameaçar nas redes sociais mais disparos de mísseis contra o Irã, após se terem ouvido pedidos para matar Donald Trump durante o funeral de Ayatollah Ali Khamenei. E, por fim, o presidente argentino Javier Milei anunciou que irá ao Brasil no final de julho para participar na convenção do Partido Liberal, onde deverá ser oficializada a candidatura presidencial do senador Flávio Bolsonaro. Atualmente, Lula da Silva e Flávio Bolsonaro lideram as sondagens de intenção de voto para as eleições de outubro, sendo que os principais centros de sondagem apontam para uma vitória à segunda volta do atual presidente sobre o filho do ex-presidente. Ponto final à página das atualidades políticas do Serviço de Língua Portuguesa de Canal África. Viremos agora a página ao Ritmos e Cultura.
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Ay! Ai! Ora, calorosas saudações, fiéis ouvintes de Ritmos e Cultura, a Vossa Excelência da música africana e lusófona, o próprio, o inconfundível, o imaginável, Jacob Wakamani Wakanti Ntiva, está na casa!

imenso neste dia 11 de julho de 2026, quando são precisamente agora 20 horas e 7 minutos na Terra Durande. A Vossa Excelência promete trazer as melhores entrevistas, as melhores conversas e, por que não, as melhores músicas, pá! É isso, Wene Mamana, isso, você mesmo. Para aí, dá uma pausa. Está na hora. Deixa as fofoquices, deixa as perucas. Gara calma aí. O Ritmos e Cultura está na casa. O palco está aberto. Vamos então dar o pontapé de saída a este que é o melhor espetáculo em África e no mundo lusófono.

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Ladies and gentlemen, senhoras e senhores, na casa com uma das maiores atrizes, cantora, a multitalentosa angolana Anabela Virgínia Dias Pipa, popularmente conhecida por Anabela Aya.

0: Jacobo, obrigada. Muito obrigada, Jacobo, obrigada. Eu que agradeço o convite.
1: Os seus fãs, o mundo lusófono, já procurava esta entrevista há praticamente um século e é um prazer ter aqui no Ritmos e Cultura, não é?
0: O prazer é todo meu. Eu me sinto privilegiada por fazer parte deste leque de grandes artistas. Muito obrigada, Jacob. Muito obrigada mesmo.
1: Sim. Anabela, mas para quem não a conhece, quem é esta primeira atriz, depois cantora, multitalentosa de jazz, gospel, tudo menos nada, Anabela Aya?
0: Olha, eu sou oriunda de uma família cristã, aprendi a cantar muito nova com a minha mãe, foi a minha primeira professora nos cantos da igreja, e essa versatilidade vem desta base que eu tive. Com o passar do tempo, aquele bichinho ficou ali guardado, ficou ali a crescer, cresceu tanto, que já não queria estar preso em casa, então teve mesmo que sair. E cá estou eu, a tentar trilhar este caminho com este dom maravilhoso, gratuito, né, que recebi do Criador. Para vocês.
1: E esse bichinho começa a dançar dentro de si com apenas 5 anos de idade.
0: Com apenas 5 anos de idade. Foi sempre assim. Igreja, casa, escola. E pronto.
1: Vamos lá.
0: Em casa depois comecei a ter outras vontades de ouvir outras coisas. Quando fui crescendo, fui querendo ouvir pessoas que fizessem as coisas que eu gosto, né? Então, aquilo ficou ali, afinal, aquela menina, eu também tenho o desejo guardado aí de ser cantora. E sempre sonhei em ser cantora, sempre sonhei em ser atriz, sempre sonhei em ser apresentadora. E graças a Deus consegui trilhar esse caminho com muito cuidado e tenho estado a seguir, né, e a fazer as coisas que eu gosto.
2: Alô pessoal, eu chamo Moreira Xonguissa, saxofonista, produtor, etnomusicólogo, empreendedor social, sou moçambicano, estou a falar de Maputo. Por favor, não percam a nossa entrevista no programa Ritmos e Cultura da DSTV 802 com Jacob Tivane. Fiquem atentos. Abraço, abraço, abraço.

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Não percam o programa porque vou estar por aqui.

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1: O facto é que precisamos de integrar a ação climática, mas a diferentes níveis. Está a falar dos currículos, do que está presente no nosso currículo e de como está inserido no sistema educativo do país. Mesmo a níveis mais elevados, a integração é fundamental, porque mesmo quando olhamos para os chamados servidores públicos, que deveriam apoiar a nação e assim por diante, eles também precisam de ser educados sobre como o clima está ligado aos seus trabalhos e não encarar de uma perspectiva externa. E penso que isso me liga ao que aprendi na escola de gestão sobre formação de liderança. O mundo em que vivemos foi apelidado de VOCA, certo? Volátil, incerto, ambíguo, e o nosso futuro é, não sabe o que o amanhã nos reserva, e precisamos de ser ágeis na forma como encaramos as coisas. Portanto, sim, é importante incorporar o clima nos currículos.

0: porque as repercussões das alterações climáticas já se fazem sentir hoje.
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2: 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Ladies and gentlemen, vamos agora aos últimos 10 minutos deste que é o melhor espetáculo no mundo lusófono e, por que não, em África, com a Vossa Excelência da Música Africana, Jacob Wakanti. Ntivani.
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MB Carlos, músico guineense, está junto com vós no programa Lusófona, junto com o irmão Jacob Ivan.

0: Bem-estar, fiéis ouvintes do Ritmos de Cultura, tudo que é bom sempre tem um fim, quando são agora 20 horas e 54 minutos aqui na terra do Mandela, a terra da Vossa Excelência de boa música e boas vibrações. E a ficar para trás, ouvimos primeiro Mikasa com La Vida, ai, vida, vida. Mas antes, logo de seguida, ouvimos Aniola com Maradona para os grandes jogadores do Mundial 2026. Infelizmente, como bem disse, tudo que é bom sempre tem um fim e desta feita chegamos a mais um fim deste que é o melhor programa em África e no mundo lusófono. Mas antes disso, vamos ouvir em breve, em poucos segundos mesmo, o Benjamin que está na casa. Benjamin, what do you have for us briefly tonight?
1: Well, let's make it short tonight. Hey man, I can hear that you are creating big rhythms tonight. So pressure, pressure, pressure. We'll have to keep that Mandela Month party going. So I'll make sure that we keep people entertained. We've got our collaboration feature where we look at some of the biggest collaborations on the African continent. And we'll find out who's collaborating with who. Why are they doing it? Is it a business move? Is it because they love each other's music? Or is it just a matter of coincidence? Yeah, that's what's coming up.
0: Está tudo dito, não percam Jembe Vice com Benjamin Moshatwana dentro de 5 minutos aqui no Canal África, a perspectiva africana.

0: 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She's coming up just in a few minutes' time. 10 minutes' time, actually, to be more accurate. She'll give us Africa in Song. After this break, we'll find out what she has for us.
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